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0: 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Que honra demais poder estar aqui, viu?
1: Você tá doido.
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0: São 2 horas.
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0: São 3 horas.
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6: São 4 horas.
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0: São 5 horas.
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0: São 6 horas.
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4: 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São 7 horas.
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7: São 8 horas.
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8: São 9 horas.
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0: São 10 horas.
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12: São 11 horas.
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5: 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São 13 horas.
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3: São 14 horas.
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2: São 15 horas.
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2: 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São 16 horas.
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3: 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São 17 horas.
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5: 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São 18 horas.
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A dinâmica da vida é que nos deixa assim.

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7: São 19 horas.
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0: Em nome do Pai, do Filho e do Espírito Santo. A graça e a paz de Deus, nosso Pai, e de Jesus Cristo, nosso Senhor, estejam convosco.
1: Hoje rezamos especialmente por Francisco Nereu de Araújo, missa 30º dia, Maria Fernanda Rodrigues, José Pinto de Almeida e Maria Alice Pereira Teixeira, António de Sousa, intenção da filha Irene de Sousa da Madreda, Maria de Lourdes Fernandes de Almeida Correia e missa 11º mês, por Maria de Fátima Jesus Cardoso Teles.
0: Irmãos e irmãs, bem-vindos à celebração da Eucaristia vespertina deste domingo, o 26º do Tempo Comum. Convida-nos o Senhor hoje, na liturgia da palavra, a um compromisso sério, profundo, honesto, coerente com a construção de um mundo novo. Deus quer criar para todos nós um mundo de justiça, de paz, de amor, mas quer comprometer-nos a todos nessa construção. Não é Deus que nos vai dar de mão beijada, mas vai comprometer-nos, quer chamar-nos a todos para nos comprometer na construção desse mundo novo. Abramos o nosso coração ao Senhor, deixemos que Ele nos oriente com a sua luz e com a sua paz, para que assim esse mundo novo seja uma realidade na nossa vida de todos os dias. Reconheçamos que somos pecadores.

Deus Todo-Poderoso, tenha compaixão de nós, perdoe os nossos pecados e nos conduza à vida eterna. Senhor, tende piedade de nós. Cristo, tende piedade de nós. Senhor, tende piedade de nós. Glória a Deus nas alturas e paz na terra aos homens por Ele amados. Senhor Deus, Rei dos céus, Deus Pai Todo-Poderoso, nós vos louvamos, nós vos bendizemos, nós vos adoramos, nós vos glorificamos, nós vos damos graças por vossa imensa glória. Senhor Jesus Cristo, Filho Unigênito, Senhor Deus, Cordeiro de Deus, Filho de Deus Pai, vós que tirais o pecado do mundo, tende piedade de nós. Vós que tirais o pecado do mundo, acolhei a nossa súplica. Vós que estais à direita do Pai, tende piedade de nós. Só vós sois o Santo, só vós o Senhor, só vós o Altíssimo Jesus Cristo, com o Espírito Santo, na glória de Deus Pai. Amém. Oremos. Senhor nosso Deus, que dais a maior prova do vosso poder quando perdoais e vos compadeceis, derramai sobre nós a vossa graça, para que, correndo prontamente para os bens prometidos, nos tornemos um dia participantes da felicidade celeste. Por nosso Senhor Jesus Cristo, vosso Filho, que é Deus e convosco vive e reina, na unidade do Espírito Santo, por todos os séculos dos séculos.

Leitura da profecia de Ezequiel. Eis o que diz o Senhor. Vós dizeis, a maneira de proceder do Senhor não é justa. Escutai a casa de Israel. Será a minha maneira de proceder que não é justa? Não será antes o vosso modo de proceder que é injusto? Quando o justo se afastar da justiça, praticar o mal e vier a morrer, morrerá por causa do mal cometido. Quando o pecado se afastar do mal que tiver realizado, praticar o direito e a justiça salvará a sua vida. Se abrir os seus olhos e renunciar às faltas que tiver cometido, há de viver e não morrerá. Palavra do Senhor.

Leitura da Epístola do Apóstolo São Paulo aos Filipenses. Irmãos, se há em Cristo alguma consolação, algum conforto na caridade, se existe alguma consolação nos dons do Espírito Santo, alguns sentimentos de ternura e misericórdia, então, completai a minha alegria, tendo entre vós os meus sentimentos e a mesma caridade, numa só alma e num só coração. Não façais nada por rivalidade nem por vanglória, mas com humildade. Considerai os outros superiores a vós mesmos, sem olhar cada um aos seus próprios interesses, mas aos interesses dos outros. Tende em vós os mesmos sentimentos que havia em Cristo Jesus. Ele, que era de condição divina, não se valeu da sua igualdade com Deus, mas aniquilou-se a si próprio. Assumindo a condição de servo, tornou-se semelhante aos homens. Aparecendo como homem, humilhou-se ainda mais, obedecendo até à morte e morte de cruz. Por isso, Deus o exaltou e lhe deu um nome que está acima de todos os nomes, para que ao nome de Jesus todos se ajoelhem, no céu, na terra e nos abismos, e toda a língua proclame que Jesus Cristo é o Senhor, para a glória de Deus Pai. Palavra do Senhor.

O Senhor esteja convosco. Do Evangelho de Nosso Senhor Jesus Cristo, segundo São Mateus. Naquele tempo, disse Jesus aos príncipes, aos sacerdotes e aos anciãos do povo: que vos parece? Um homem tinha dois filhos. Foi ter com o primeiro e disse-lhe: filho, vai hoje trabalhar na vinha. Mas ele respondeu-lhe: não quero. Depois, porém, arrependeu-se e foi. O homem dirigiu-se ao segundo filho e falou-lhe do mesmo modo. Ele respondeu: eu vou, senhor. Mas, de facto, não foi. Qual dos dois fez a vontade ao pai? Eles responderam-lhe: o primeiro. Jesus disse-lhes: em verdade vos digo, os publicanos e as mulheres de má vida irão diante de vós para o reino de Deus. João Batista veio até vós, ensinando-vos o caminho da justiça, e não acreditastes nele. Mas os publicanos e as mulheres de má vida acreditaram. E vós, que bem o vistes, não vos arrependestes acreditando nele. Palavra da salvação.

Irmãos e irmãs, neste domingo a Palavra de Deus tem este tema do compromisso em que o Senhor nos quer envolver para a construção de um mundo novo, de justiça, de paz, de amor, que é aquele mundo que o Senhor quer criar para todos nós. Deus quer para nós um caminho de felicidade, de paz, de bem, e desafia-nos a entrar nele. E esse mundo novo, para nós entrarmos nele, nós temos de estar de acordo com ele. Isto significa comprometermos-nos com esse mundo, ajudarmos a construir esse mundo, sermos participantes desse mundo novo. Se nós não quisermos participar nessa construção, nós fechamos em nós próprios, o nosso egoísmo é sempre o problema dos pecados humanos. Quando nos fechamos em nós próprios, o nosso comodismo, as coisas de Deus são para um lado e as nossas são para o outro, então aí fechamos-nos nos nossos mundos e nunca entraremos nesse mundo novo de justiça, de paz, de bem, que Deus quer criar e que Deus quer dar a todos nós, e nunca participaremos nele, nem nunca ajudaremos a construí-lo. E o Senhor desafia-nos, por isso mesmo, a estarmos atentos e a respondermos sim ao seu chamamento. O Senhor chama-nos a todos. Não há ninguém que fique de fora deste convite do Senhor para participar nesta construção, neste mundo novo. Inclusive aqueles cuja vida parece estar um bocadinho comprometida. Olhamos para este texto, a primeira leitura do profeta Ezequiel, um texto lindíssimo. Todos eles são, a palavra de Deus é assim, mas que nos fala da responsabilidade individual. Século VI a.C., capítulo 18 de Ezequiel, fala-nos de uma mudança de paradigma, uma mudança de concepção da vida, de forma de vida, de comportamentos, que tem de acontecer a partir de agora. E onde é que está Ezequiel? Ezequiel está desde 597 a.C., Ezequiel está no exílio na Babilónia com alguns exilados. 10 anos mais tarde chegou lá outra leva de exilados e Jerusalém ficou com pouca gente. A maior parte dos que eram úteis para o trabalho, para os artesãos, os artistas, os trabalhadores com boa capacidade física, todos esses foram levados para lá. E por isso, a maior parte desta população, dos judeus que estão lá, vive uma certa escravidão. É o tempo do exílio.

0: E esta gente tem uma forma de pensar que é esta. Até aquele momento pensava-se assim: Deus fez aliança com o seu povo. É esta a linguagem que aparece no livro do Êxodo e por aí fora. Deus fez uma aliança com o seu povo por meio de Moisés. Então esta aliança foi feita com o povo todo. Sim, é verdade. Agora, as consequências daí que se podem tirar daí é que podem não ser muito corretas. Uma vez que Deus faz uma aliança com todo o povo, imaginemos, alguém faz uma coisa má, todo o povo vai ser penalizado pelo mal dessas pessoas, pelo mal cometido por essas pessoas. Todos sofrem o mal que algumas cometem, porque é uma responsabilidade coletiva. Mas se houver um grupito, duas ou três pessoas que façam o bem, todo o povo ofere da vida, da bênção de Deus, porque houve uma coisa boa que alguém fez. Portanto, aqui há aqui uma responsabilidade, tanto no bem, uma responsabilidade coletiva, tanto no bem que se pratica, como no mal que se pratica. Ora, este povo que está ali no exílio também interpreta dessa maneira. E então como é que vão tirar daqui uma conclusão? Vão tirar a conclusão de que eles estão lá no exílio a expiar os pecados que alguém fez. Esse alguém que até pode estar em Jerusalém, pode até nem ter sido deportado. Mas eles é que estão ali a pagar o mal que outros terão cometido. E Deus manda o profeta Ezequiel dizer-lhes: não penseis dessa maneira, não penseis dessa maneira, porque ninguém pode pôr-se de fora deste processo julgando-se justo e inocente, porque todos são responsáveis pelas infidelidades à aliança, porque todos são responsáveis pelo esquecimento dos mandamentos, porque todos são responsáveis pelo abandono de Deus. E portanto ninguém pode dizer: eu sou justo e estou a pagar pelos outros. Não. A partir de agora, e então Ezequiel chama a atenção para isso, a partir de agora todos hão de assumir e aceitar que são responsáveis pelos atos que escolheram praticar. Se são bons, têm direito à vida; se são maus, estão no caminho da morte. Assim, quando o justo se afastar da justiça, morrerá por causa do mal cometido. E quando o pecador se afastar do mal, salvará a sua vida. Portanto, há aqui uma passagem da responsabilidade coletiva para um caminho de assumir, cada um, a sua responsabilidade, a responsabilidade dos seus atos diante de Deus. Isto para nos ajudar a perceber que Deus está a convidar estes exilados também, todos, os que se julgam bons ou não, Deus está a convidar a todos para participar na construção deste mundo novo. Eles hão de regressar, hão de terminar o exílio e hão de vir todos ajudar a construir esse mundo novo. Porque Deus quer dar esse mundo de sonho para o seu povo. No texto do Evangelho, encontramos Jesus também a chamar a todos, e vê-se com dificuldade em convencer os chefes dos judeus a participar também neste mundo novo, que é o reino de Deus. Jesus vem pregar esse mundo novo, Jesus vem falar do reino de Deus, que é o reino que o Pai quer, por meio de Jesus Cristo, instaurar no meio do mundo, e quer convidar a todos a participar nele. É evidente que Jesus entrou em Jerusalém, estamos nos últimos dias da presença de Jesus no meio do seu povo. Jesus entra em Jerusalém com uma festa, todo o povo acolheu Jesus. Mas as autoridades, os chefes dos judeus, os anciãos, não aceitaram Jesus e não acreditam que Jesus seja o Messias escolhido pelo Pai, enviado pelo Pai, para ser o anunciador e aquele que instaura o reino de Deus no mundo. E então vão perguntar a Jesus, porque vem Jesus a falar de Deus, a falar do reino e essas coisas todas, vão lhe perguntar: ouve lá, com que autoridade tu andas a falar disso? E Jesus faz-lhes também uma pergunta. Sim, olha, não vos vou responder diretamente, mas digam-me lá, de onde vem o batismo de João? De Deus ou dos homens? O batismo que João anda a pregar, João Batista, o batismo que ele anda a pregar, vem de Deus ou vem dos homens? E eles dizem: bem, se a gente responde que é dos homens, a multidão salta-nos já em cima, porque eles acreditam que João é o profeta que vem de Deus, e portanto eles não, a multidão já nos abafa aqui. Se dissermos que é de Deus, Jesus vai-nos perguntar: então por que não acreditais nele? Então por que não o aceitastes? Então eles ficaram sem capacidade de resposta diante de Jesus. É de Deus o batismo de João ou é dos homens? E depois Jesus diz-lhe: os publicanos, as mulheres de má vida, acreditaram em João, vós não acreditais. Então, os publicanos, as mulheres da má vida, vão entrar, são os primeiros, entrarão diante de vós no reino de Deus. Porquê? Porque eles acolheram João Batista e o batismo que é um convite à conversão. É um batismo que vem por ordem de Deus para convidar todas as pessoas a acolher o reino. E é assim que Jesus, para explicar isto aos judeus, conta-lhes uma parábola. Um homem tinha dois filhos, disse ao mais velho: vai trabalhar para a vinha. E ele respondeu-lhe: não quero. Mas depois arrependeu-se e foi. O outro filho, o pai vai ter com ele, vai trabalhar para a vinha. E ele diz: eu vou. Mas não pôs lá os pés. Não pôs lá os pés. E então depois Jesus pergunta: qual deles fez a vontade ao pai? É fácil. Toda a gente diz: foi aquele que foi trabalhar para a vinha, mesmo tendo dito que não. Isto significa o quê? Que Jesus privilegia a ação, a resposta que vem de dentro, a resposta com a vida, as convicções interiores, a adesão do coração, a entrega. Porque as palavras podem ser até ilusórias, podem dar a impressão de que nós somos muito cumpridores, mas depois na vida as palavras são uma coisa e a vida depois não condiz. E é por isso que Jesus chama a atenção para isso. É importante cumprir a vontade de Deus, estar de acordo e entregar-se totalmente no cumprimento da vontade de Deus, a escutar a sua palavra e pô-la em prática. É, na prática, aquilo que o texto da segunda leitura nos diz, apresentando-nos o modelo de Jesus. Jesus, que era a condição divina, não se valeu da sua igualdade com Deus, mas humilhou-se a si próprio. Entregou-se até à morte e morte de cruz. É esta entrega ao plano do Pai, aos caminhos de Deus, a fazer a vontade do Pai, que é o modelo para todos nós. Por isso, este convite deste domingo, que nos fica para todos nós, para nos deixarmos envolver neste chamamento que o Senhor nos faz para participarmos na construção deste reino, como Cristo entregou toda a sua vida para que o reino se instaurasse e todos nele fizéssemos, nele participássemos e dele vivêssemos, que ele seja para nós também este mesmo caminho, um modelo para nós nos empenharmos na construção deste mundo novo que Deus sonhou para todos nós. Que assim seja. Proclamemos a nossa fé. Creio em um só Deus, Pai Todo-Poderoso, Criador do céu e da terra, todas as coisas visíveis e invisíveis. Creio em um só Senhor Jesus Cristo, Filho unigénito de Deus, nascido do Pai antes de todos os séculos. Deus de Deus, luz da luz, Deus verdadeiro, gerado, não criado, consubstancial ao Pai. Por Ele todas as coisas foram feitas, e por nós, homens, e para a nossa salvação, desceu dos céus. Encarnou pelo Espírito Santo no seio da Virgem Maria e se fez homem. Também por nós foi crucificado sob Pôncio Pilatos, padeceu e foi sepultado. Ressuscitou ao terceiro dia, conforme as Escrituras, e subiu aos céus, onde está sentado à direita do Pai. De novo há de vir em sua glória, para julgar os vivos e os mortos, e o seu reino não terá fim. Creio no Espírito Santo, Senhor, que dá a vida, e procede do Pai e do Filho, e com o Pai e o Filho é adorado e glorificado. Ele que falou pelos profetas. Creio na Igreja Una, Santa, Católica e Apostólica. Professam-se ao batismo para a remissão dos pecados. E espero a ressurreição dos mortos e a vida do mundo que há de vir. Amém. Irmãs e irmãos em Cristo, rezemos pelos filhos que dizem sim e por aqueles que só sabem dizer não ao convite para trabalharem na vinha do Pai. Digamos todos juntos, pela vossa misericórdia, salvai-nos, Senhor.
1: Pelo Papa Leão e pelos bispos que nos confirmam na fé, pelos presbíteros e diáconos que nos servem e por todos os discípulos de Cristo, oremos ao Senhor.
0: Pela vossa misericórdia, salvai-nos, Senhor.
1: Pelos que procuram agradar a Deus, pelos pecadores que se afastam do mal e pelos justos que deixam de ser bons, oremos ao Senhor.
0: Pela vossa misericórdia, salvai-nos, Senhor.
1: Pelos homens seguros de si próprios, por aqueles que reconhecem a sua fragilidade e por todos os que se levantam quando caem, oremos ao Senhor.
0: Pela vossa misericórdia, salvai-nos, Senhor.
1: Pelos professores e alunos de todas as escolas, pelos que vão entrar no último ano de estudos e pelos que já terminaram, mas não têm trabalho, oremos ao Senhor.
0: Pela vossa misericórdia, salvai-nos, Senhor.
1: Pela nossa Assembleia de Domingo, pelos seus membros mais ativos e fiéis, e pelos que se recusam a servir à comunidade, oremos ao Senhor.
0: Pela vossa misericórdia, salvai-nos, Senhor. Senhor Pai Santo, fazei nascer em cada um de nós os mesmos sentimentos que havia em vosso Filho, que se entregou à morte pelos homens, por Cristo nosso Senhor.

Orai, irmãos, para que o meu e o vosso sacrifício seja aceito por Deus, Pai Todo-Poderoso. Deus de misericórdia, aceitai esta nossa oblação. Fazei que por ela se abra para nós a fonte de todas as bênçãos. Por Cristo nosso Senhor. O Senhor esteja convosco. Corações ao alto. Demos graças ao Senhor, nosso Deus. Senhor Pai Santo, fonte da verdade e da vida, é verdadeiramente nosso dever, a nossa salvação, bendizer-vos e dar-vos graças, porque neste dia de festa nos congregastes na vossa casa. Hoje a vossa família, reunida para escutar a palavra da salvação e participar no pão da vida, celebra o memorial do Senhor ressuscitado, na esperança do domingo que não tem o caso, quando toda a humanidade entrar no vosso descanso. Então veremos o vosso rosto e louvaremos sem fim a vossa misericórdia. Nesta feliz esperança com os anjos e os santos, proclamamos a vossa glória cantando.

Vós, Senhor, sois verdadeiramente santo, sois a fonte de toda a santidade. Reunidos na vossa presença, em comunhão com toda a Igreja, ao celebrarmos o domingo, o primeiro dia da semana, em que Nosso Senhor Jesus Cristo ressuscitou dos mortos, humildemente vos suplicamos: santificai estes dons, derramando sobre eles o vosso Espírito, de modo que se convertam para nós no corpo e sangue de Nosso Senhor Jesus Cristo. Na hora em que ele se entregava para voluntariamente sofrer a morte, tomou o pão, dando graças, partiu e deu-o aos seus discípulos, dizendo: tomai todos e comei, isto é o meu corpo, que será entregue por vós.

De igual modo, no fim da ceia, tomou o cálice, de novo vos deu graças e deu aos seus discípulos, dizendo: Tomai todos e bebei. Este é o cálice do meu sangue, o sangue da nova e eterna aliança, que será derramado por vós e por todos para a remissão dos pecados. Fazei isto em memória de mim.

0: Mistério da fé. Celebrando agora, Senhor, o memorial da morte e ressurreição do vosso Filho, nós vos oferecemos o pão da vida e o cálice da salvação e vos damos graças porque nos admitistes à vossa presença para vos servir nestes santos mistérios. Humildemente vos suplicamos que, participando no corpo e sangue de Cristo, sejamos reunidos pelo Espírito Santo num só corpo. Lembrai-vos, Senhor, da vossa Igreja dispersa por toda a terra. Tornai-a perfeita na caridade, em comunhão com o nosso Papa Leão, o nosso Bispo António Luciano e todos os ministros sagrados. Lembrai-vos também dos nossos irmãos que adormeceram na esperança da ressurreição, de modo especial aqueles que recordámos no início desta Eucaristia, e de todos aqueles que na vossa misericórdia partiram deste mundo. Admiti-os na luz da vossa presença. Tende misericórdia de nós, Senhor. Dai-nos a graça de participar na vida eterna. Com a Virgem Santa Maria, Mãe de Deus, São José, seu Esposo, os bem-aventurados apóstolos, São Pedro e todos os santos, que desde o princípio do mundo viveram na vossa amizade, para cantarmos os vossos louvores por Jesus Cristo, vosso Filho. Por Cristo, com Cristo, em Cristo, a vós, Deus, Pai Todo-Poderoso, na unidade do Espírito Santo, toda a honra e toda a glória por todos os séculos dos séculos. Amém. Porque nos chamamos e somos filhos de Deus, ousamos dizer com toda a confiança: Pai nosso que estais nos céus, santificado seja o vosso nome. Venha a nós o vosso reino, seja feita a vossa vontade, assim na terra como no céu. O pão nosso de cada dia nos dai hoje, perdoai-nos as nossas ofensas, assim como nós perdoamos a quem nos tem ofendido. E não nos deixeis cair em tentação, mas livrai-nos do mal. Livrai-nos de todo o mal, Senhor, dai ao mundo a paz em nossos dias, para que, ajudados pela vossa misericórdia, sejamos sempre livres do pecado e de toda a perturbação, enquanto esperamos a vinda gloriosa de Jesus Cristo, nosso Salvador. Senhor Jesus Cristo, que disseste aos vossos apóstolos: deixo-vos a paz, dou-vos a minha paz, não olheis aos nossos pecados, mas à fé da vossa Igreja. Dai-lhe a união e a paz, segundo a vossa vontade, vós que viveis e reinais pelos séculos dos séculos. Amém. A paz do Senhor esteja sempre convosco.
1: Saudai-vos na paz de Cristo.

Felizes os convidados para o banquete do Reino dos Céus. Eis o Cordeiro de Deus que tira o pecado do mundo. Senhor, eu não sou digno que entreis em minha morada, mas dizei uma palavra e eu serei salvo. O corpo e o sangue de Cristo me guardem para a vida eterna. Amém.

0: Oremos. Fazei, Senhor, que este sacramento celeste renova a nossa alma e nosso corpo, para que, unidos a Cristo neste memorial da sua morte, possamos tomar parte na sua herança gloriosa, Ele que vive e reina pelos séculos dos séculos. Lembrar que, à saída, há elementos da conferência a recolher ofertas para os mais pobres das nossas comunidades. Amanhã haverá a Eucaristia em Várzea às 9, aqui em São Pedro às 10:30 com batismo e às 12 nas termas. Na terça-feira haverá atendimento a partir das 15:30 em Várzea, depois a Eucaristia nas termas às 18 e em Várzea às 19:30. Na quarta-feira haverá a exposição de Santíssimo e Confissões no convento a partir das 18 e depois às 19:30 a Eucaristia no convento. Na quinta-feira começamos o mês de outubro, mês do Rosário, e aí desafio a mais oração a Maria, o terço, outras formas de oração, maior diálogo e intimidade com a Mãe do Céu. É o primeiro de outubro, teremos aqui também confissões das 10 às 11, mês que é dia de feira. À tarde teremos a Eucaristia nas termas às 18 e na ponta às 19:30. Na sexta-feira haverá a Eucaristia na Misericórdia. No sábado é o dia da peregrinação diocesana a Fátima. Está tudo marcado e, portanto, sairemos pelas 7 horas da Avenida da Liberdade. Os autocarros estarão um bocadinho antes, pelo menos um quarto de hora antes das 7. Convém que estejamos todos para acomodar as pessoas e arrumar os sacos, os farneiros, se os levarem, e sair às 7 horas. Será bom que isso aconteça, porque depois, por volta das 10, depois com alguma paragem por caminho, depois por volta das 10 temos o terço na Capelinha das Aparições e depois a Eucaristia com o Sr. Bispo e por aí fora. Temos o programa delineado aí nos cartazes. À tarde teremos a Eucaristia Vespertina nas termas às 17 e aqui em São Pedro às 19, com a oração do terço antes, uma vez que é primeiro sábado. No domingo teremos a Eucaristia em Várzea às 9, São Pedro às 10:30 e nas termas às 12. O próximo domingo tem, portanto da manhã 8 dias, também tem uma singularidade. Vamos ter na nossa diocese o Núncio Apostólico. No sábado, no domingo e na segunda. O Núncio Apostólico é o representante diplomático da Santa Sé, o representante diplomático de Roma, do Papa, em cada país. E o atual é o Bispo Andrés Carrascosa, mais ou menos assim. É um espanhol que está, já esteve noutros países, agora está cá em Portugal e anda a fazer assim umas visitas às dioceses. No sábado, coincide com a nossa peregrinação a Fátima, ele irá visitar as freiras de Viseu, as contemplativas, as concessionistas. No domingo, para os leigos, há um encontro para os leigos às 3 horas da tarde no Centro Pastoral. Os leigos podem encontrar-se com ele, ouvir o que é que ele tem para dizer, conversar com ele, às 3 horas da tarde no Centro Pastoral, com o Núncio Apostólico. 2 horas mais tarde, terminar este encontro, missa na Sé, às 5 horas, a missa na Sé, com os leigos ou todas as pessoas que queiram e possam estar e participar nesse momento de encontro, ver o que é que ele tem para nos dizer, que mensagem ele nos traz. Também em nome do Papa e da Santa Sé para o nosso país. Depois, na segunda-feira, é o dia do encontro dele connosco, com os sacerdotes e os diáconos, e, portanto, já é outras coisas, outros horários, mas na segunda-feira, dia 5. Relativamente às catequeses, temos as inscrições a encerrar neste mês, e estamos a ultimar os horários para dar início à catequese. E, portanto, pedimos a todas as pessoas que se interessem por este momento também de início desta atividade paroquial em favor dos mais novos. Temos os cartões para os meninos e para as meninas. O Senhor a dizer aos judeus que é preciso estar no coração e trabalhar a partir do coração. Então temos aqui os meninos todos contentes por terem Jesus no seu coração. Vamos pintar o Jesus no coração. E terminamos a nossa celebração. Desejo a todos um bom domingo, uma boa semana. O Senhor esteja convosco. Abençoe-vos Deus Todo-Poderoso, Pai, Filho e Espírito Santo.
1: Amém. Fique em paz e o Senhor vos acompanhe.
0: Graças a Deus.

0: são 20 horas.
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5: 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São 21 horas.
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0: São 22 horas.
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5: 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São 23 horas.
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5: 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É meia-noite.
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1: 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É uma hora.
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